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Acabades de escoitar o poema Os Ratos, de Celso Emilio Ferreiro, pertencente ao seu poemario O Soño Sulagado, publicado no ano 1955.

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Acabades de escoitar o poema titulado Soñar, da poeta, feminista e activista Luz Fandiño, poeta compostelá, apodada a poeta analfabeta, que finou este domingo 28 de abril do 2024 aos 92 anos de idade. Descansa en paz, Luz.

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